0: trabalhos que tiveram lá no ar, que já foi registrado, só que, portanto, por isso aí, foi o curso do colega de Canaré, pode ser lá em Cantos, que foi lançado para o canal Samsung, e depois as memórias que eu tenho para entrar em Cantos.
1: Querido, por volta a ter vindo lá, só que depois era instantâneo.

0: cara aí vai ir para o telefone na rama, ou para ir na tocada de fogo. A tanta na rama, cada vez que você pode dar sua frase, o de cantar, o de cantar. Não é de você ficar aí, o de casa, para de cantar, o de pessoas e o de cantar lá, o de cantar. Azul, calma, eu queria que se tivesse falado com você uma atenção aqui, a bordo é a tua palestra de uma hora, você pode dar sua frase, uma ideia italiana,
1: Thank you.